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2: E lá vamos nós para mais uma edição da Festa da Tri. Uma ótima noite para você que tá junto com a gente e um excelente fim de semana. Tá tudo bem por aí? Tá tudo certinho? Espero que sim. Seja bem-vindo, seja bem-vinda. Muito prazer. Eu sou o Edilson Júnior do Didi. Vamos juntos até a meia-noite. E a partir de agora tá começando a Festa da Tri. Para você dançar, agitar e curtir sem moderação. E eu quero ver todo mundo interagindo com a gente pelo 3219-1055. Vai lá e peça a sua música preferida, porque logo mais às 11 tem as melhores da Festa da Tri, só com aquelas que você escolheu, só com as mais cobiçadas da noite de hoje pelo 3219-1055. Vai lá e participe junto com a gente. Mas lembrando que tem que ser aquela música alegre, pra cima, no clima da festa, pra gente dançar, agitar e curtir de montão. Então tô aguardando a sua participação. 3219-1055. Agora você faz o seguinte: aumenta o volume aí, trava a sintonia na Tri e sai dançando, porque a festa começou!
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Essa é a festa da Tri que vai com você até meia-noite. 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

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Essa é a festa da Trick, vai com você até meia-noite. E agora tem os primeiros beijos e abraços pra turma que tá interagindo com a gente pelo 3219-1055 nessa super noite de sábado. A Ângela tá ouvindo a Trila Aparecida em Santos. O Zenildo tá na Fabril em Cubatão. A Rose não colocou o bairro, o final do telefone dela é o

0: 5467. Valeu, Rose. Beijo pra você, menina. Obrigado pelo carinho e pela audiência. O Diego tá na Quietude, em Praia Grande. A Jussara tá ouvindo a Tri lá em Peruíbe. O Yuri tá no Jabaquara, em Santos. A Cassiane no Rio Branco, em São Vicente. E o Daniel tá trabalhando lá em Vicente de Carvalho. Ô, Daniel, bom trabalho pra você aí, garoto. Tamo junto. Valeu pela audiência. Agora eu vou pra um rápido intervalo. E já já, depois do break, tem mais festa da Tri. Continue junto com a gente, porque você já sabe. 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

FM tá na Tri, tá melhor, de volta com a festa da Tri. E até meia-noite o clima é esse, muita alegria, muito alto astral no seu rádio. E não esquece de interagir com a gente pelo 3219-1055. Vai lá e peça a sua música preferida, porque logo mais às 11 tem as melhores da festa. Só com aquelas que você indicou, só com as mais cobiçadas da noite. Então vai lá, 3219-1055. Participe junto com a gente, porque por aqui a festa continua.

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Uma ótima noite de sábado pra todo mundo que tá junto com a gente. Um excelente fim de semana. E a festa continua com você até meia-noite. 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

0: Tri FM tá na Tritra Melhor e a festa continua até meia-noite, tocando tudo que você mais gosta. E agora tem mais beijos e abraços pra turma que tá interagindo com a gente pelo 3219-1055. O Felipe tá ouvindo a Tri lá na Nova Mirim, Praia Grande. A Isabela tá no Gonzaga, em Santos. O Rony é motorista de aplicativo, dando uma carona pra gente. Ô, Rony, obrigado pela carona aí. Abraço, valeu, garoto. O João Batista tá ouvindo a Tri lá no Estuário, em Santos. A Isadora, em Cubatão. A Andressa não colocou o bairro, o final do telefone dela é o 3182. Valeu, menina, beijo pra você, obrigado pelo carinho e pela audiência. O Hamilton tá lá no Japuí, em São Vicente, e a Clara Fernandes trabalhando em Praia Grande. Ô, Clarinha, bom trabalho pra você, menina, tamo junto. Agora eu vou pra um rápido intervalo, já depois do break tem mais Festa da Tri.
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1: Boa noite, turminha, estamos de volta. E aí, tudo bem? Tudo certinho com você nessa noite de sábado? Espero que sim, muito prazer. Eu sou o Edilson Júnior do Didi, vamos juntos até a meia-noite. E até lá, continua a festa da Tri, pra você dançar, agitar e curtir sem moderação. E eu quero ver todo mundo interagindo com a gente pelo 3219-1055. Vai lá e peça a sua música preferida, porque logo mais às 11 tem as melhores da festa. Só com aquelas que você indicou, só com as mais cobiçadas da noite de hoje. 3219-1055. Mas não esquece que tem que ser aquela música alegre, pra cima, no clima da festa, pra gente dançar, agitar e curtir de montão. Então vai lá, tô esperando a sua participação. 3219-1055. Porque por aqui a festa continua.
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Essa é a festa da Tri que vai com você até meia-noite. 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

0: Alegria FM, tá na tritra melhor e até meia-noite o clima é esse. Muita alegria, muito alto astral no seu rádio. E agora tem mais beijos e abraços pra turma que tá interagindo com a gente pelo 3219-1055. Ana Maria tá ouvindo a trilha na Nova Menin, Praia Grande. A Kátia em Vicente de Carvalho. O Romildo tá na Ponta da Praia em Santos. A Amanda não colocou o bairro. O final do telefone dela é o 1283. Valeu, Amandinha. Beijo pra você. Obrigado pelo carinho e pela audiência. A Luísa tá trabalhando no Santa Rosa, no Guarujá. Ô, Luísa, bom trabalho aí. Tamo junto. A Maria Aparecida tá no Itararé, em São Vicente. A Joyce no Campo Grande, em Santos. E o Vanderlei é mais um motorista de aplicativo dando uma carona pra gente. Valeu, garoto. Abraço, obrigado pela carona e pela audiência. Tamo junto. Agora eu vou pra um rápido intervalo. Já já depois do break tem mais Festa da Tri. Continue junto com a gente que eu volto já.
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De volta com a festa da Tri. Até meia-noite, só alegria, só alto astral no seu rádio. E deixa eu te dar um toque super importante também. 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Lá você vai encontrar muita coisa legal. Tem bastidores aqui da rádio. 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Fique à vontade para interagir junto com a gente. @RadioTriFM. Quero te encontrar por lá. E por aqui, a festa continua.

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Uma ótima noite de sábado pra todo mundo que tá junto com a gente. Um excelente fim de semana. E a festa continua com você até meia-noite. 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

0: FM, tá na trita, na melhor, partindo pra reta final da festa. Mas antes, tem os últimos beijos e abraços pra turma que tá interagindo com a gente pelo 3219-1055. A Maria Júlia tá ouvindo a tri lá no Boqueirão, na Praia Grande. A Dulcineia tá na Enseada, no Guarujá. O Marcos Roberto na Ponta da Praia, em Santos. A Maitê Arruda no Jardim Casqueiro, em Cubatão. O Clementino, mais um motorista de aplicativo aqui. Valeu, garoto, obrigado pela carona aí, tamo junto. A Fabiane não colocou o bairro, o final do telefone dela é o 0127. Valeu, Fabi, beijo pra você, obrigado pelo carinho e pela audiência. O João Pedro tá na Cidade Náutica, em São Vicente, e a Bernardete no Macuco, em Santos. Todo mundo ligado aqui na Festa da Tri. Valeu pelo carinho, valeu pela audiência. Agora eu vou pra um rápido intervalo e já já depois do break eu tô de volta só com as melhores. Vem aí as melhores da Festa da Tri, só aquelas que você escolheu, só as mais cobiçadas da noite de hoje pelo 3219-1055. Segura aí que eu volto já.
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1: Boa noite, turminha. Estamos de volta. Tudo bem por aí? Tudo certinho? Eu sou Edilson Júnior. Vamos juntos até meia-noite. E até lá, continua a festa da Tri. Pra você dançar, agitar e curtir sem moderação. E a partir de agora está no ar as melhores da festa. Só aquelas que você escolheu. Só as mais cobiçadas da noite de hoje pelo 3219-1055. Valeu pelo carinho, pela participação e pela audiência. Agora dá um gás no som aí e curta junto com a gente.
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Essa é a festa da Tri que vai com você até meia-noite. 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
2: 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Uma ótima noite de sábado pra todo mundo que tá junto com a gente e um excelente fim de semana. 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
1: Tri FM tá na Tri, tá melhor. Você tá conferindo aqui as melhores da Festa da Tri. Só aquelas que você indicou. Só as mais cobiçadas da noite de hoje pelo 3219-1055. Agora eu vou para um rápido intervalo e já já eu tô de volta com as melhores da Festa da Tri.
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0: Tri FM tá na Tri, tá melhor, de volta com a festa da Tri. E as melhores continuam, só as mais cobiçadas da noite de hoje. Só aquelas que você indicou pelo 3219-1055.
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Ponto final em mais uma edição da Festa da Tri. Muito obrigado para você que participou com a gente, interagindo pelo 3219-1055. Valeu pelo carinho, valeu pela audiência. Eu também fico por aqui, desejando para você um ótimo domingo e uma excelente semana. Fiquem com Deus e lembre-se, pensamento positivo, porque já deu tudo certo.

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7: Bom dia! 7:05, tudo bem por aí? Tudo certinho? Obrigado pelo seu carinho, pela sua companhia, viu? Tô chegando! Vamos juntos ao vivo até o meio-dia nesse domingão! Hoje é dia 4 de outubro de 2026. Tá começando o Paradão Sertanejo com as melhores e as mais pedidas durante toda a semana.
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0: FM, bom dia! Tá na 30 na melhor, agora 7h21, eu já volto!
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1: Bom dia, 7 horas 23 minutos. Você tá ouvindo aí o Paradão Sertanejo, as músicas mais pedidas e mais tocadas aqui na nossa programação. E continua!
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0: FM, bom dia, tá na trita na melhor, agora 7h38.
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1: Tri FM tá na trita na melhor. Bom dia, agora faltam 15 para as 8. Depois do intervalo eu volto com as 5 músicas mais pedidas. Até já.
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10: Bom dia! Tá na trita, na melhor. Agora faltam 12 minutos para as 8 horas da manhã. Agora chegando às 5 músicas mais pedidas e mais tocadas no Paradão Sertanejo.
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0: Tritana, Tritana melhor, 8:02.
1: 8:02
0: agora. Bom dia, você ouviu aí o Paradão Sertanejo com as músicas sertanejas mais pedidas e mais tocadas aqui na nossa programação. A primeira posição foi pro Geninho, o MC Peão com a Mariana Fagundes, Peão Todo Tatuado. A segunda posição para Henrique Juliano, Amor dos Outros. A terceira ficou com Gustavo Lima, Bala Alojada. Na quarta teve Zé Neto e Cristiano, Cadeira Cativa. E na quinta posição, Panda com

0: sucesso, eu te seguro. 8:03, um ótimo dia pra você, um ótimo domingo, ensolarado, bonito, né? Daqui a pouquinho eu falo sobre a previsão do tempo, será que vai ficar esse sol hoje, hein? E as eleições, hoje tem eleição, hoje tem votação, é, durante o nosso horário aqui, até o meio-dia, eu vou estar dando várias informações pra você, várias dicas de como você votar, de como você levar sua colinha, ônibus de graça pra quem vai votar, tem muita coisa legal, viu? É, vote com consciência, com responsabilidade, pensando sempre no futuro, tá bom? Vou trazer informações pra você, só fica ligado na Tri, espalha pro povo aí, coloca no grupo da família, no grupo da empresa, fala, ó, a Tri vai dar dicas de como votar hoje, e é informações são dicas sérias, que o nosso departamento de jornalismo do Grupo Tribuna leva pra você, sem intenção aqui, sem intenção ali, sem puxar a sardinha pra cá ou pra lá, não tem essa, aqui é tudo neutro, pra fazer com que você tenha um dia de votação tranquilo, numa boa, que você possa escolher o que você quer fazer da sua vida, tá bom? Até já!
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2: 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Bom dia, 8 horas e 8 minutos, tudo bem?

0: por aí, tudo certinho? Obrigado pelo seu carinho e pela sua companhia, viu? Vamos juntos ao vivo até o meio-dia nesse domingão. Hoje é dia 4 de outubro de 2026, um dia muito importante para o nosso Brasil, hein? Para o Brasil no geral, porque hoje será feita a escolha do presidente da República, do governador, dos senadores, senador 1 e senador 2, deputado federal e deputado estadual. Então vote com consciência, vote com tranquilidade, escolha o seu candidato, não venda o seu voto e não se deixe levar por influências. Faz aquilo que a sua consciência manda, mas pensando sempre no futuro melhor, tá bom? 8:08, tá no ar Sequência Premiada. Hoje tá valendo lindo moletom da Tri, é o modelo Off-White, lindão. Mais um par de convites de cinema do Cine System, do Litoral Plaza Shopping na Praia Grande. Então manda mensagem pelo WhatsApp 3219-1055 com seu nome completo e diz pra gente qual dessas cinco aqui vence o nosso duelo de hoje. Vamos lá, vamos saber? A primeira é Turma do Pagode com Menos é Mais e Investigador. A segunda é Luan Santana, Olho Marrom. A terceira, Felipe Rodrigo, Ignora. A número 4, Pixote, No Meio do Processo. E a número 5, Jorge Matheus, Cantada Boba. Qual dessas vence o nosso Sequência Premiada de hoje? Qual delas vai tocar de novo? A primeira, Turma do Pagode com Menos é Mais. A segunda é Luan Santana. A terceira, Felipe Rodrigo. A número 4 é o Pixote. E a número 5, Jorge Matheus. Dê o seu voto, participe, boa sorte!
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0: FM tá na trita na melhor. Bom dia, 8h17 agora. Você tá ouvindo aí sequência premiada. São 5 músicas, você escolhe uma pra tocar de novo. E manda a sua mensagem pelo WhatsApp, 3219-1055, com seu nome completo. Você concorre ao lindo moletom Off-White da Tri, mais um par de convites de cinema do Cine System, do Litoral Plaza Shopping na Praia Grande. O resultado sai daqui a pouquinho, boa sorte!
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0: Bom dia, 8 horas 24 minutos, um ótimo domingo pra você, obrigado pela sua companhia, viu? Você ouviu aí sequência premiada, 5 músicas, uma delas vai tocar de novo, a mais escolhida, a mais votada. Você que ligou seu rádio agora, eu vou falar pra você quais são as músicas que concorrem aqui do nosso sequência premiada, vamos lá. A primeira foi a Turma do Pagode com Menos é Mais Investigador. A segunda foi Luan Santana, Olho Marrom. A terceira foi Felipe Rodrigo, Ignora. A número 4, Pixote, No Meio do Processo. E a número 5, Jorge Mateus, Cantada Boba. Dessas 5 músicas, qual você escolhe? Manda mensagem pelo WhatsApp 3219-1055, nome completo. Você concorre ao lindo moletom Off-White da Tri, mais um par de convites de cinema do Cine System, do Litoral Plaza Shopping, na Praia Grande. Vou pro intervalo? Na volta tem o resultado. Vou dizer qual é a música que vai tocar de novo e vou dizer quem ganhou os presentes da Tri. Até já!
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0: Bom dia, 8 horas e 28 minutos. Quem faturou aqui então o lindo moletom da Trio Off-White, mais um par de convites de cinema do Cine System, do Litoral Plaza Shopping na Praia Grande, foi a Alexandra, Alexandra Fernandes Moura. Alexandra, ela falou, mandou um áudio e falou: Rock, não é Alexandra, não é Alexandra, é Alexandra, tá? Fala Alexandra. Ela sabia que eu podia errar, é, porque geralmente fala Alexandra, né? Mas ela escreveu, se inscreveu aqui, participou e mandou um áudio e falou: meu nome é Alexandra. Muito bem, Alexandra. Alexandra Fernandes Moura, você ganhou então um lindo moletom da Trio Off-White, mais um par de convites de cinema do Cine System. Alexandra, você tem 2 dias úteis, segunda ou terça, amanhã ou terça. Passa aqui na Trio FM, na João Pessoa 350, no centro de Santos, das 2 da tarde até as 3h30 com seu documento de identidade para pegar seus presentes, tá bom? Parabéns, Alexandra, obrigado a todos que participaram e agora a música mais votada.
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0: bem, Alexandra. Alexandra Fernandes Moura, você ganhou então um lindo moletom da Trio Off-White, mais um par de convites de cinema do Cine System. Alexandra, você tem 2 dias úteis, segunda ou terça, amanhã ou terça. Passa aqui na Trio FM, na João Pessoa 350, no centro de Santos, das 2 da tarde até as 3h30 com seu documento de identidade para pegar seus presentes, tá bom? Parabéns, Alexandra, obrigado a todos que participaram e agora a música mais votada.
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0: FM tá na 30 na melhor, agora 8h35, esse aí é o Belo com sucesso Transas. Hoje é domingo, dia 4 de outubro, dia de eleições, né, no Brasil todo. E aqui na Baixada Santista, gente, escuta só. O eleitor terá transporte gratuito hoje na Baixada Santista, viu? Ônibus e VLT, tá? Deixa eu falar pra você aqui, ó. Hoje será gratuito para todos os públicos durante o primeiro turno das eleições, né? Nas 8 cidades da Baixada Santista. Apenas Guarujá ainda tava meio naquela, estão dizendo que vai ter ônibus grátis. Eu tô pesquisando aqui, daqui a pouquinho eu falo melhor pra vocês, tá bom? Mas eu ainda tava meio na dúvida, né, com relação a isso, tá? Vou pesquisar aqui. Mas assim, ó, a gratuidade se estende ao veículo VLT, das 6 da manhã até as 8 horas da noite. O mesmo período vale para os ônibus metropolitanos, já o transporte intermunicipal, semiurbano e rodoviário será gratuito durante todo o domingo. Em Santos, o transporte coletivo municipal será gratuito das 7 da manhã até as 7 da noite. A travessia para o Estuário e a Ilha Diana também terá gratuidade no mesmo período. Praia Grande terá gratuidade nos ônibus municipais, né, das 6h30 até as 9 da noite. E a medida vale também para o dia 25, caso haja segundo turno. Em São Vicente, a gratuidade nas linhas municipais valerá das 6 até as 19. A Prefeitura de Itanhaém confirmou a gratuidade dos ônibus municipais também no domingo, mas não informou o horário, mas geralmente é isso, das 6 da manhã até as 7 horas da noite, tá? Em Bertioga, o transporte coletivo municipal será gratuito até as 18 horas. Ambas manterão a mesma medida caso ocorra segundo turno. 4 linhas municipais de Mongaguá terão ônibus identificados para o transporte gratuito das 7 às 18. Linha 1, que é a Fazenda, Aldeia até a divisa com Praia Grande. Linha 2 e também a linha 3 e a linha 4, tá? Em Cubatão, o transporte coletivo municipal será gratuito das 8 às 17. O transporte coletivo de Peruíbe será gratuito das 5 às 19. A medida também contempla os eleitores indígenas do município. Vou pesquisar aqui sobre Guarujá, já te falo.
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FM tá na Trita na melhor. Faltam 19 para as 9 agora. Ed Brito e Samuel, você ouviu aqui na Tri. Olha, gente, tô confirmado aqui, então. Confirmei aqui com o nosso departamento de jornalismo. O transporte coletivo em Guarujá também terá catraca livre hoje, viu? Dia 4 de outubro para as eleições, tá bom? Das 7 às 18 horas. E abrange todas as linhas municipais de Guarujá e Vicente de Carvalho. Não é preciso apresentar cartão de transporte ou fazer cadastro prévio. Basta embarcar dentro desse horário estabelecido aí, tá bom? Então, em Santos, ônibus e VLT estão liberados para você ir votar. Nas cidades da Baixada Santista também, tá? Então é só você ir lá, entra no ônibus, vai, vota, depois você volta no ônibus, não precisa pagar nada e fica tranquilinho numa boa, tá certo? E durante a nossa programação aqui, eu vou trazer mais informações para você sobre o dia de hoje, dia de eleições aqui no Brasil.

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1: Tri FM tá na trita na melhor. Faltam 15 pras 9. Agora esse aí é o Ferrugem com o Sucesso Apagar. Vamos mandar alô pra turma.
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1: Bom dia, Saulo da Vila Margarida, o casal Bete e Marcão da Náutica 3 em São Vicente, Elisângela do Bitaru em São Vicente, vovó Hilda do bairro Aparecido. Oi, vovó, um beijo na sua bochecha, sua linda, obrigado pelo carinho, viu? Quem mais tá aqui? Deixa eu ver, a Rosemary tá com a gente, também tá com a gente aqui, quem? Pessoal que não põe nome, eu vou pulando, tá? É. Maria Inês, Jardim Castelo em Santos, o Diego Antônio do Campo Grande, quem mais tá por aqui? Deixa eu ver, o José Augusto, motorista de ônibus, né? Ô, José Augusto, bom dia pra você, que é você, por causa da sua foto aqui, mas não põe nome também, né? Tá certo, tá certo. Quem mais aqui? Deixa eu ver. A Vânia Gomes do Gonzaga tá com a gente. O Marcos João Batista. Ô, Marcão, bom dia pra você aí. Edgar Scott tá com a gente. A Maria Luísa Campos Ribeiro tá com a gente, o Raí, alô Raílson, da Vila Margarida, bom dia, a Ângela Maria do Casqueiro em Cubatão, a Dayana de Peruíbe, a Kaline em Cubatão, tá todo mundo ouvindo a Tri, porque tá na Tri, tá na melhor.
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2: Bom dia, agora faltam 11 minutos para as 9 horas da manhã. Vamos voltar no tempo? Você sabe que os grandes sucessos a Tri não esquece nunca, né? Essa aqui é de 2001. Essa música foi composta por Ivan Medeiros, um grande compositor, e também o Nildo Omar Dantas, que também é um excelente compositor. Dois caras incríveis compuseram essa música, que fez um tremendo sucesso em 2001 na voz de Bruno e Marrone. Vamos curtir? Pra gente voltar no tempo, recordar. Programa de fim de semana com Bruno e Marrone aqui na Tri.
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0: acho que você tem que mandar aquela mensagem. Mas manda o que tá no seu coração.
1: Porque se fosse eu falaria mais ou menos assim.
2: Ei, boa noite. Antes de te bloquear, eu só vim te dizer que a partir de hoje pode tocar o terror, fazer o que quiser fazer. A boca é sua, curte sua farra. Sinto mais nada.
0: Não, apaga.

Tri, FM tá na Tri, tá na melhor. Bom dia, agora faltam 4 minutos para as 9 horas da manhã. E escuta só, gente, hoje é dia de eleição, né? Então hoje é proibida a distribuição de santinhos de candidatos, viu? Sabe o que é santinho? Esses papeizinhos, né? Que as pessoas nos dão aí durante o dia, com a foto do candidato, com o número, aquela coisa toda. Isso aí é proibido hoje, viu? Não pode. Até esses papéis que você tá vendo jogados pela rua aí, essa sujeira toda que eles fazem no desespero para ganhar voto, isso aí é proibido, sabia? Não pode mais. A lei proíbe a grande quantidade desse material jogado no chão, para não poluir, para não entupir bueira, as coisas todas, né? O TSE, o Tribunal Superior Eleitoral, ele proíbe a distribuição de santinhos de candidatos e de pequenos panfletos impressos ou virtuais de propaganda eleitoral com informações de aspirantes ao cargo político. Até virtual não pode. Se estão mandando aí pro seu Instagram, pro seu Facebook, pro seu status, as propagandas, hoje não pode, viu? Hoje é proibido. Se você denunciar esse sujeito aí, esse candidato, né? Vai pagar uma multa e pode até ser preso. Já vou falar mais pra você, ó. Espalhar grandes quantidades de santinhos nas ruas ou nas proximidades dos locais de votação, algo muitas vezes feito de madrugada, né? Eles fazem de madrugada, de manhãzinha, que é pra ninguém saber quem é. É ilegal. A prática é sujeita a multa de R$2.000 a R$15.961. Dependendo da gravidade da decisão da Justiça Eleitoral, até detenção de 6 meses a 1 ano. O candidato pode ser preso, dependendo da quantidade de santinhos que ele joga na rua. Além da vedação de distribuir e de espalhar santinhos, é proibido pedir votos hoje. Não pode pedir voto hoje. Hoje não pode. Não pode hoje abordar eleitores para tentar influenciar a escolha. Sabe quando você está indo votar? O cara fica 2 esquinas para trás e fala, ó, vota no fulano, ó, aqui, ó, papelzinho, escondidinho. Isso não pode. Se você, o cara estiver te enchendo o saco, chama a polícia que ele vai preso na hora. Essas pessoas que fazem boca de urna hoje, no dia da eleição, se você chamar a polícia ou 90, ele vai preso. Ah, mas não pode ser preso dia da eleição. Para esse caso, pode. Ele vai ser levado lá para a delegacia, vai ter que se explicar para o delegado por que que ele está fazendo isso. Entendeu? Não pode. Hoje é proibido pedir votos. Hoje é proibido abordar eleitores para tentar influenciar a escolha. Não pode usar

0: alto-falante, caixa de som, realizar carreatas ou comícios, não pode na feira, não pode ligar caixa de som falando de político. Nem pode fazer aglomerações com roupas padronizadas de campanha. Você pode votar sim com a camiseta do seu candidato. Para governador, presidente, deputado, você pode. Você pode ir votar com a camiseta do seu candidato. Mas você não pode se aglomerar, fazer aquele bololô para tentar influenciar as pessoas com relação a certo candidato, viu? O dia da votação é permitida a manifestação política desde que seja feita de maneira silenciosa. Você pode usar um broche, você pode usar um adesivo na sua camisa, você pode usar uma camiseta do seu candidato, você pode levar uma bandeira, você pode ir com um bonezinho do seu candidato, não tem problema. Isso aí você pode. Você não pode manifestar aquilo ali. Falar, gritar, ó, vota no fulano. Isso aí não pode. O transporte público será gratuito em todas as cidades da Baixada Santista. Também é permitido para uso de táxis, carros de aplicativo e veículos particulares para se deslocar até o local de veículo de votação. Aí depende de cada situação, tá? Aí depende de cada situação, de cada cidade. Tem cidade que não pode, tá? O ônibus é garantido. O ônibus é de graça. Isso eu garanto para você. O que não pode? Não são permitidas manifestações coletivas ou aglomerações com roupas padronizadas. Não pode se juntar 2, 3, 4 e fazer bagunça. Não pode. Mas você pode ir votar com a camiseta do seu candidato, seu bonezinho. Não é permitido panfletagem em boca de urna. É proibida qualquer tentativa de abordagem ou persuasão de eleitores. Aquela pessoa que fica na esquina te chamando, ô, vem aqui, ó, papelzinho, vota nele aqui, ó, vota. Não pode, não pode. Se a pessoa te oferecer dinheiro, chama a polícia na hora que o sujeito vai preso. A realização de comícios, carreatas e uso de alto-falante e som fica definitivamente cessado, não pode. Também é proibido o uso de transporte irregular de eleitores organizado com finalidade eleitoral. Sabe aquele candidato que fala, ó, tem uma van que vai sair do seu bairro aí? Pra você, vai nela, eu coloquei uma van pra levar vocês, não pode, isso aí não pode. As condutas de propaganda no dia da votação são puníveis com pena de detenção de 6 meses a 1 ano, que pode ser substituída por prestação de serviço à comunidade, além de aplicação de multa. De acordo com a Lei nº 9.504, de 1997, o dia de votação deve ser marcado pela liberdade de escolha do cidadão, livre de qualquer tipo de assédio ou coação nas proximidades dos colégios eleitorais. Então você, como brasileiro, você tem obrigação de ajudar a fiscalizar isso. Se você vai votar na sua escola aí e você vê esse tipo de coisa, diz que é 190. Fala, ó, aqui na escola tal tem gente fazendo boca de urna. Passa os dados, é um cara assim, com uma calça assim, com uma camisa assim, e você não precisa nem se identificar. Não precisa. É só ligar o 190 e falar na escola que tal, tá um cara assim, assim, assim, tá fazendo boca de urna pra tal candidato. Ele vai ser detido, vai ser levado pra delegacia na hora, viu?
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0: Tri FM, tá na Tri, tá na melhor. Tiaguinho aqui na programação mais gostosa de todo o litoral. Agora 9 horas 5 minutos e a previsão do tempo, hein? Será que vai ficar esse sol aí? Vamos ver? Olha, gente, de acordo aqui com o Clima Tempo, hoje, domingo, nós teremos aí uma manhã bem ensolarada, bonita, né? Tá um céu bonito, tá um dia gostoso, né? É? Mas não costuma não, porque vem chuva aí. É, de acordo com o Clima Tempo, esse clima gostoso aí, sol com muitas nuvens e pancadas de chuva à tarde, viu? E à noite pode ter temporal. Então já vai se preparando aí. Você quer votar com tranquilidade? Vai agora cedo, né? Até a hora do almoço, até umas 3 horas mais ou menos. Porque deve começar a chover a partir das 4 horas da tarde. É de acordo aqui com o Clima Tempo, é a previsão do tempo, né? Então lá pelas 3h30, 4 horas da tarde, já vai escurecer, vai começar a chover. E à noite pode ter temporal. Então já vai se ligando aí, vai lá votar com tranquilidade até o momento que começar a chuva, tá? Então, de acordo com o Clima Tempo, hoje teremos sol com muitas nuvens, essa manhã linda, pancadas de chuva à tarde e à noite temporal. A temperatura mínima de 20 graus e a máxima de 30. Então vai fazer calor hoje, aproveita. 30 graus, 32 aí, vai fazer nesse domingão. E amanhã, segunda-feira? Ah, amanhã teremos um dia com sol. Sol com muitas nuvens durante o dia, períodos de céu nublado e à noite com muitas nuvens. E na terça-feira chove de novo. É, na terça-feira tem sol com aumento de nuvens e pancadas de chuva no fim da manhã e à tarde e à noite pode ter temporal. Então você vai ter um tempo bom mesmo hoje até umas 3, 4 horas da tarde e amanhã durante o dia. Fora isso, é só chuva e cuidado com os temporais que podem acontecer à noite aí, viu? E amanhã a temperatura cai. Hoje pode chegar nos 30, 32. Amanhã cai para 20, 22, 23. Eita, não há saúde que aguente, né? Fala aí.
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0: Bom dia, 9h10, tudo bem por aí, tudo certinho? Obrigado pelo seu carinho e pela sua companhia, viu? Vamos juntos ao vivo até o meio-dia nesse domingão. Hoje é dia 4 de outubro de 2026, dia importante pro Brasil, viu? É dia de votação hoje. Hoje você escolhe presidente, governador, senador 1 e senador 2, deputado federal e deputado estadual. Vai lá votar com consciência, vota com responsabilidade, não vá atrás de modinha, não venda o seu voto, não se deixe influenciar por outras pessoas, não aceite que ninguém mande no seu voto, não aceite. Ah, você tem que votar porque a empresa assim, não aceite. Ah, você tem que votar porque o fulano falou, não. Exerça o seu direito de voto, você vota em quem você quiser, não importa. Seja qual partido for, seja qual candidato for, é a sua escolha e você tem esse direito como brasileiro, como cidadão. Então exerça o seu cidadão, o seu direito, né, de cidadão, vai lá e vota, mas vota com consciência e responsabilidade, viu?
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0: Bom dia, 9h11.

0: FM tá na 30 na melhor. Esse é o sucesso do Netinho de Paula, Conto de Fadas. Agora 9 horas 20 minutos e o Quiz do Samba tá no ar.
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0: Bora participar, gente? Bom dia, 9h20 agora, tá no ar o nosso Quiz do Samba. No Quiz do Samba desse domingo tá valendo um vale combustível no valor de R$100, mais um par de convites de cinema do Cine System, lá do Litoral Plaza Shopping, na Praia Grande. Então você vai mandar mensagem pelo WhatsApp, 3219-1055, com seu nome completo, e vai responder pra gente o seguinte, ó. A pergunta do Quiz do Samba de hoje é a seguinte. O cantor Mumuzinho, ele tem uma parceria de quem? Na versão especial da música Fechadão com Amor. A música Fechadão com Amor toca aqui na Tri. Você sabe, né? Se ouve a Tri, você sabe. A música Fechadão com Amor, do Mumuzinho, tem uma parceria muito especial, muito legal. E nós queremos saber quem é que faz essa parceria com o Mumuzinho nessa música Fechadão com Amor. Na letra A, vou dar dicas pra você, ó. Na letra A, Orquestra Sinfônica Brasileira. Na letra B, Coral das Quebradas. Na letra C, Coral Lírico. Qual dessas três alternativas tem parceria com o Mumuzinho na música Fechadão com Amor? Na letra A, Orquestra Sinfônica Brasileira. Na letra B, Coral das Quebradas. Na letra C, Coral Lírico. Responde aí, participa, boa sorte!
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Tri FM tá na trita na melhor, 9h31, você tá ouvindo aí na Pagodeira com o melhor do samba e do pagode. E nós estamos hoje levando informações para você que vai votar hoje, né? Hoje, 4 de outubro, dia de eleições, você vai escolher o presidente, vai escolher governador, deputado, federal, estadual, senador. Mas como é que vai ser a votação? Como é que você vai fazer a sua colinha? Você pode levar uma colinha. Você não pode, atenção, ó. Você não pode entrar com o seu celular na urna. Você pode levar o seu celular até o mesário para mostrar o seu e-título, né? Para você conferir ali alguma coisa, algum documento e tal. Ó. Até o mesário você pode chegar com o seu celular. Lá na urna, na hora de apertar as teclas de você votar, você não pode ir com o seu celular. Ah, mas vou pôr no bolso. Tudo bem. No bolso pode. Não pode ficar com ele na mão. Ah, mas a minha cola é no celular, no meu iPhone, é 18 Pro Max Turbo, Max Pro. Não pode, não pode. O celular aberto na sua mão não pode na hora da urna, na hora de votar. Tem que estar no seu bolso ou você deixa lá com o mesário. Para você entrar com a colinha, você tem que fazer um papel. Escreve num papel o seu... ou qualquer. Tem muitos candidatos que estão dando esse santinho com a colinha atrás em branco. Em branco. Aí você preenche com seus números lá. A eleição vai ser assim, ó. Quando você for pra urna, depois de passar pelo mesário, você vai chegar na urna e vai primeiro votar pra deputado federal. São 4 números. Depois você vota pra deputado estadual. São 5 números. Na sequência, você vai votar pro primeiro senador. São 3 números. Aí depois você vota pro segundo senador. São 3 números. Aí você vai votar para governador, são 2 números. E depois para presidente da República, que também são 2 números. Essa vai ser a sequência. Deputado federal, estadual, senador 1, senador 2, governador e presidente. Vai lá e vota com responsabilidade, com consciência, viu?

0: FM tá na trita na melhor. Esse aí é o Mumuzinho Combinado.
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0: E a pergunta de hoje é sobre o próprio Mumuzinho, né? É, a pergunta é sobre o cantor Mumuzinho. No quiz do samba de hoje tá valendo um vale combustível no valor de R$100, mais um par de convites de cinema do Cine System, lá do Litoral Plaza Shopping na Praia Grande. Então você vai mandar mensagem pelo nosso WhatsApp 3219-1055 com seu nome completo e responde o seguinte, ó. O cantor Mumuzinho, ele tem uma parceria especial na música Fechadão com Amor. Essa música Fechadão com Amor toca aqui na programação da Tri FM o tempo todo. Você ouve aqui na Tri, né? Mas eu queria saber o seguinte, ó. O Mumuzinho tem uma parceria de quem na versão especial da música Fechadão com Amor? Vou te dar três alternativas. Na letra A, Orquestra Sinfônica.

0: Sinfônica Brasileira. Na letra B, Coral das Quebradas. Na letra C, Coral Lírico. Qual dessas três alternativas faz uma parceria com o Mumuzinho na música Fechadão com Amor? Responde aí, participe, boa sorte!
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0: Bahia FM, bom dia! Faltam 8 para as 10 agora.
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Tri, FM tá na trita na melhor. Esse aí é o Boca Louca, apaixonado pela sua amiga. Faltam 5 para as 10 agora. Bom dia! Vamos falar da lei seca. O pessoal tá perguntando aqui, chegando algumas perguntas aqui no nosso WhatsApp. Rock, fala da lei seca aí. Tá valendo, não tá? Como é que tá funcionando? É o seguinte, gente. Alguns anos atrás, algumas eleições atrás, quem tem a mesma idade que eu, assim, mais de 30, vai lembrar que aconteceram muitas coisas erradas nas eleições lá atrás. Que as pessoas passavam no boteco, enchia a cara de cachaça e ia votar. Aí arrumava briga lá, porque o oponente... a pessoa vai votar num candidato que é diferente do seu, arruma briga, aquela coisa toda. Aí veio a tal da lei seca. Por quê? Pra evitar que as pessoas bebessem antes de ir votar, porque chegava lá embriagado e ia arrumar encrenca. Então, alguns bares eram obrigados até a fechar a porta. É verdade. É, os bares próximos aos colégios, né? Onde as pessoas iam votar, eram obrigados pela polícia a fechar a porta. Aí que alguns donos de bar faziam? Eles abriam a porta, botavam os cachaceiros pra dentro e fechavam a porta. Sempre brasileiro é fogo, né? Mas era proibido a venda de bebida alcoólica no dia da eleição. Aí veio a tal da lei seca. Mas não proibiu os bares de votar. O que acontecia? A pessoa ia lá, votava, depois podia ir pro barzinho tomar a cachaça dele. Aí a polícia chegava, você já votou? Já tá aqui meu comprovante. Aí tudo bem, você pode beber. Mas fica na boa aí. Aí veio a tal da lei seca proibindo a bebida geral. Não podia beber no dia da eleição. Era proibido até vender bebida alcoólica. Aí vieram aí, foram amolecendo, né? Com o passar do tempo, foi amolecendo essa lei seca aí de uma forma que as pessoas pudessem ficar mais à vontade e fossem mais responsáveis, né? Então a lei seca hoje, em 2026, ela tem proibição em alguns estados. Então, a lei seca tem proibição em alguns estados apenas, não são em todos. Então vou falar pra você quais são, ó. Pelo menos 9 estados terão proibição de venda de bebida alcoólica no primeiro turno, que é hoje. A restrição, que antes tinha alcance nacional, antes era no Brasil inteiro, agora passou a ser segmentada por estados e decidida por tribunais regionais. Por exemplo, ó, 14 unidades da federação não terão restrição. Pode ser vendida bebida alcoólica, mas se você for embriagado votar, você vai ser detido ali, você não vai ser autorizado, ou então alguém vai ficar na sua cola pra você não arrumar encrenca. Tá? Então presta atenção, ó. Não há restrição em Alagoas, Distrito Federal, Espírito Santo, Mato Grosso do Sul, em Minas Gerais, na Paraíba, no Paraná, em Pernambuco, no Rio de Janeiro, Rio Grande do Norte, Rio Grande do Sul, Santa Catarina, São Paulo e Sergipe. Não há restrição para venda de bebida alcoólica. O que tem que valer é o bom senso da pessoa. Agora, tem proibição no Acre, no Amapá, no Amazonas, no Ceará, no Maranhão, no Mato Grosso, Pará, Piauí e Roraima, porque são estados considerados mais perigosos com relação à bebida alcoólica, o povo lá querer dar tiro, matar com faca, aquela coisa toda. Tem um pessoal meio bravo naquela região lá. Então foi proibido

0: Também há estados em que a decisão é local e deve ser feita por zonas eleitorais, ficando a cargo dos juízes eleitorais destas regiões, viu? Bahia, Goiás e Tocantins. E não há informações sobre Rondônia, se também Rondônia foi proibido ou não, tá? A lei foi criada para evitar situações de desordem nos locais de votação ou nas proximidades a partir do consumo de bebida alcoólica, tá? Então, em vários estados aí foram proibidos e outros estados não foram proibidos. Em São Paulo, não foi proibida a venda da bebida alcoólica, tá? São Paulo não tem lei seca. O Tribunal Regional Eleitoral de São Paulo não vai suspender a venda, distribuição e consumo de bebidas alcoólicas no estado durante o primeiro turno, que é hoje. Mas, presta atenção, existe o bom senso. Você não vai encher a cara para ir votar. Ah, mas eu já votei, então posso beber. Tá, você pode beber, mas você não vai encher a cara e ir lá arrumar encrenca. Não vai ficar arrumando encrenca aí, que isso tudo aí vai acabar pesando no seu ombro e pode dar um BO danado pra você, tá bom? Então presta atenção, se liga. Você vai tomar uma cervejinha? Beleza. Vai tomar uma caipirinha? Tá, beleza. Mas não encha a cara, não fique bêbado em momento nenhum da sua vida. Mas hoje, principalmente, porque hoje é dia da eleição e o bicho pega.
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0: FM, tá na 30 na melhor, música nova na programação, é o Péricles com o JP, até quando? 10 horas e 3 minutos, o pessoal perguntando também aqui sobre documentos que são válidos na hora de votar. Daqui a pouquinho eu vou falar pra você sobre documentos, tem uns que podem e tem uns que não podem. Tem documentos que não são aceitos na hora de votar. E sobre o celular também, celular, hein, gente, presta atenção. Daqui a pouquinho eu falo sobre tudo isso na eleição de hoje, tá?
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0: Agora vamos falar do nosso quiz do samba. Tá valendo um vale combustível no valor de R$100, mais um par de convites de cinema do Cine System, lá do Litoral Plaza Shopping, na Praia Grande. A pergunta de hoje, o quiz do samba de hoje é a seguinte, ó. O cantor Mumuzinho, ele tem parceria de quem na versão especial da música Fechadão com Amor? Você sabe que a música Fechadão com Amor toca aqui na programação da nossa Tri FM, né? E o Mumuzinho fez uma parceria especial nessa música. Então nós queremos saber quem é que está nessa parceria com o Mumuzinho. Vamos lá. Na letra A, Orquestra Sinfônica Brasileira. Na letra B, Coral das Quebradas. Na letra C, Coral Lírico. Qual dessas alternativas faz uma parceria com uma versão especial da música com o Mumuzinho? Na letra A, Orquestra Sinfônica Brasileira. Na letra B, Coral das Quebradas. Na letra C, Coral Lírico. Participe e boa sorte!
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1: Bom dia, 10 horas e 8 minutos, tudo bem com você aí, tudo certinho? Obrigado pelo seu carinho e pela sua companhia, viu? Vamos juntos ao vivo até o meio-dia. Hoje é domingo, dia 4 de outubro de 2026, um domingo ensolarado, bonito, lindo, né? Muito gostoso, domingão, aproveite bastante, viu? Vem chuva à tarde, vem chuva. Depois das 4 da tarde pode chover, à noite pode ter temporal, então toma cuidado aí, tá bom? Agora são 10 horas e 8 minutos, hoje eu tô aqui no horário, gente. Mas a partir de amanhã eu tô de férias, viu? É, amanhã eu saio de férias e só volto em novembro. Então, a partir de amanhã, quem comanda o horário da manhã das 5 às 9 vai ser o Rick, junto com o Joaquinha. Depois vem o Pablo, o Flavinho e à noite a Isadora. O pessoal vai estar aqui na programação da nossa Tri FM, tá bom? Então, hoje eu tô por aqui até meio-dia, depois eu só volto em novembro. Obrigado aí pelas

0: mensagens, obrigado pelo carinho de todos, tá? Eu volto, claro que eu volto, com certeza. Opa! 10:09, bom dia, continua por aqui!
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0: FM, tá na 30 na melhor. Esse aí é o Jeito Moleque, Sutilmente. 10h20, bom dia pra você ouvindo a nossa Tri FM. Hoje é dia de eleições, gente. Hoje você vai votar pra escolher seu presidente, seu governador, o seu e do país, né? Você tá votando não só pra você, mas pro país todo. Então vote com responsabilidade, viu? Pensa direitinho pra votar. Escolhe bem o seu candidato pra presidente, pra governador, senador 1 e senador 2, deputado federal e deputado estadual, tá bom? Agora o pessoal perguntou aqui, mas Rock, que documentos eu posso levar pra poder votar? Bom, o negócio é o seguinte, ó, são aceitos como documento, e-título, pode ser inclusive no celular, tá? No celular ou no papelzinho, tá bom? E-título, ou o seu cartãozinho, né, o seu título de eleitor, papelzinho, a carteira de identidade, a identidade social, o passaporte ou outro documento de valor legal equivalente, como carteira de categoria profissional, né, reconhecida por lei, que é as carteirinhas de engenheiro, de advogado, enfim, certificado de reservista, que tem a foto, carteira de trabalho física e carteira nacional de habilitação, a CNH. Esses documentos são válidos, tá? Tem que ser um documento com foto. A sua identidade, o seu RG, se ele for muito velho e a foto muito velha, eles podem não aceitar, tá bom? Porque o RG tem uma validade. Agora tem validade, você tem que fazer o novo, né? Então, se o seu RG, o seu registro de geral aí, o seu, aquele documento que você leva como RG, tá muito velha a sua foto, apagada, zoada, eles podem não aceitar esse documento. Eles podem negar. Aí tem que levar um outro documento seu aí que tem a foto, tá bom? Agora, que não são aceitos como documento para votar: certidão de nascimento, certidão de casamento, carteira de trabalho digital não são admitidas como prova de identidade no momento da votação. Então, no celular só é aceito o seu RG, sua CNH e o seu título de eleitor. A carteira de trabalho no celular não é válido.
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0: FM tá na trita na melhor, Ian com o Dilcinho.
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0: Muito bem, agora 10 horas 25 minutos, o quiz do samba continua, daqui a pouquinho às 11 tem o resultado, viu? Dá tempo de participar ainda. Manda mensagem pelo WhatsApp 3219-1055 com seu nome completo. Hoje tá valendo um vale combustível no valor de R$100, mais um par de convites de cinema do Cine System, do Litoral Plaza Shopping na Praia Grande. Então manda mensagem, participa. Responde o quiz de hoje, ó. A pergunta é a seguinte: o cantor Mumuzinho lançou a música Fechadão com Amor, que toca aqui na tri. Nessa música, o Mumuzinho tem parceria numa versão especial com alguém, com um grupo. Que grupo é esse? Quem é que faz uma participação especial na música Fechadão com Amor com o Mumuzinho? Na letra A, é a Orquestra Sinfônica Brasileira? Na letra B, é o Coral das Quebradas? Ou na letra C, é o Coral Lírico? Manda mensagem, participa, boa sorte!
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Tri, FM tá na trita, na melhor, agora é 10h38. 10h38, gente. O pessoal tem perguntado muito aqui sobre o celular. Tem gente que você pode arrancar um braço dele, mas se tirar o celular, é problema. Se arrancar um braço da pessoa, não faz falta. Mas se tirar o celular da mão da pessoa, a pessoa morre, não é? Se cortar uma perna da pessoa, ela vai dar um jeito, vai se mover, não dá bola. Mas se tirar o celular da mão, a pessoa morre. É como se tirasse o ar da pessoa, não é verdade? Então as pessoas estão perguntando muito aqui sobre celular. Gente, é o seguinte, olha. Não é permitido celular para votar. Seu celular tem que ficar no mesário ali, na mesa. Na mesa. Ah, mas eu levo no bolso, no mexo. Tem mesário que não vai deixar, não. E se você se recusar a deixar o celular ali, você pode ser impedido de votar. E se insistir, eles podem até chamar um GCM ou a polícia. Não pode, não pode. Ah, mas a cola tá no meu celular. Não pode. Ah, mas o meu celular... Não pode, não pode. Você pode levar o celular até o mesário para você conferir o seu e-título, para você conferir o seu documento de identidade, CNH. Até o mesário pode, na urna não pode. Não pode. É proibido, é lei. Entendeu ou não? Entendeu aí ou não? Não pode. Você apresenta o seu documento no seu celular ali pro mesário. Fez tudo direitinho, tá autorizado para você ir para a urna, você

0: deixa o celular ali na mesa, no mesário, porque só vai estar você e ele ali. Ele sabe que é seu celular. Ele não vai pegar seu celular, não vai mexer, não vai fuçar nos seus escondidinhos lá, não vai entregar pro seu marido, pra sua esposa. Calma. Só vai ficar ali enquanto você vota. Depois que você votar, você pega o celular e vai embora. Então não pode, presta atenção, hein?
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0: É um medo, né?

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2: Respondeu. Muito bem, agora faltam 18 minutos para as 11. Essa é a última chamada do nosso Quiz do Samba para você participar aqui com a gente, tá? Aqui no Na Pagodeira. 3219-1055, você manda mensagem com seu nome completo para participar com a gente. Você vai concorrer ao Vale Combustível no valor de R$100, mais um par de convites de cinema do Cine System do Litoral Plaza Shopping na Praia Grande. Então, manda mensagem respondendo para a gente. A pergunta é a seguinte, ó. O Mumuzinho tem uma parceria especial na versão da música Fechadão com Amor. Quem faz essa parceria com ele? Na letra A, Orquestra Sinfônica Brasileira. Na letra B, Coral das Quebradas. Ou na letra C, Coral Lírico. Responde pra gente pelo WhatsApp com o nome completo. Daqui a pouquinho tem o resultado. Boa sorte!
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0: FM tá na trita na melhor. Esse é o Bruno Diegues com um sorriso maroto. Clique! Agora faltam 4 minutos para as 11 horas da manhã. Gente, ó, hoje é dia 4 de outubro, dia de eleições. Você vai escolher o novo presidente, você vai escolher o novo governador, você vai escolher o novo deputado, um novo deputado estadual e um novo deputado federal, um novo senador 1 e um novo senador 2. Serão 2 senadores, tá? Vote com consciência. E na hora da votação, presta atenção. Quando você digitar lá o número que você vai escolher para presidente, para governador, seja qual for o candidato, você digita o número que você quer. Antes de apertar o verde, olha a foto. De repente se digita lá um número e aparece outra foto. Não clique no verde. Ah, de repente deu erro aqui. Não. Você chama o mesário. Ô, fulano, por favor, aqui, ó. Tá dando erro. Eu digitei um número e apareceu a foto do outro. Eles vão cancelar na hora e pode até recolher aquela urna, tá? Então, não aceite a desculpa de erro. Nós vamos corrigir, nós vamos arrumar. Acaba de votar, depois a gente arruma. Não. Diga não. E se insistirem, fala, então vou chamar a polícia, que isso aqui tem problema. Gente, a polícia tem que estar envolvida em todos os problemas na hora da votação, porque é sério o negócio, é sério. Então, se você digitar o número que você quer lá para presidente, aparecer a foto do outro, fala, ô, fulano, vem aqui, tá errado. Não aperte o verde, não confirme, não anule, não dê branco, não mexa. Digitou o número para deputado, apareceu outra foto, chama o mesário. Digitou o número para governador, o certo número que você quer lá, apareceu outra foto, chama o mesário. 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

0: FM tá na trita na melhor, agora 11:02, fundo de quintal fechando aqui o Na Pagodeira e hora de prêmio agora, vamos lá!
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0: Muito bem, vamos para primeiro a resposta, primeiro ganhador, o que é melhor? A resposta primeiro? Tá, vamos lá então. Então quem acertou a resposta concorre ao Vale Combustível no valor de R$100, mais um par de convites de cinema do Cine System do Litoral Plaza Shopping na Praia Grande, tá bom? Vamos lá então. Mumuzinho, a pergunta do quiz do samba hoje era a seguinte: o Mumuzinho tem parceria de quem na versão especial da música Fechadão com Amor? Na letra A foi a Orquestra Sinfônica Brasileira, na letra B foi o Coral das Quebradas e na letra C foi o Coral Lírico. A resposta correta é a letra B, Coral das Quebradas. O cantor Mumuzinho surpreendeu o público ao lançar uma versão inovadora e cheia de ritmo para o seu mais novo sucesso, Fechadão com Amor. Em uma parceria especial com o Coral das Quebradas, ele gravou uma interpretação única da faixa, apostando em arranjos que prometem conquistar os fãs de música popular. No encontro entre o pagodeiro e o grupo vocal, os tradicionais instrumentos deram lugar ao uso harmônico das palmas, resultando em uma sonoridade contagiante que mistura elementos do pagode e também do funk. Então, quem respondeu a letra B, Coral das Quebradas, está concorrendo aqui. Vamos lá, então. Rodando, rodando, rodando. E quem faturou o Vale Combustível no valor de R$100? Mais um par de convites de cinema do Cine System, Litoral Plaza Shopping na Praia Grande. Foi o Marcos. Marcos Ferrari Morgado.
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0: Parabéns, Marcos Ferrari Morgado. Aí, Marcos, parabéns, hein? Você ganhou, então, Vale Combustível e convites para o cinema. Você tem 2 dias úteis para passar aqui na Tri FM, aqui na João Pessoa 350, no centro de Santos, das 14h até as 15h30, com seu documento de identidade, para pegar seus presentes aí, tá bom? Parabéns ao Marcos, obrigado a todos que participaram. Lembrando que, depois do intervalo, tem o Pede Aí, onde você pede a sua música e oferece para quem você quiser.
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6: Ao vivo e em cores para o Brasil e o mundo. Bom dia pra você ouvindo a nossa Tri FM, obrigado pelo seu carinho, pela sua companhia. Vamos juntos ao vivo até o meio-dia, nesse domingão, dia 4 de outubro de 2026. Agora começa o Pede Aí, onde você pede a sua música e oferece pra quem você quiser. Nosso WhatsApp é 3219-1055. Aproveita, já manda com o seu nome completo, tá? Pra concorrer ao lindo moletom azul marinho da Tri. Mais um par de convites de cinema do Cine System, do Litoral Plaza Shopping, na Praia Grande. A Lúcia tá ligadinha com a gente. Oi, Lúcia. Beijo. Bom dia pra você. Obrigado pelo carinho, viu? A Lúcia tá na ponta da praia, trabalhando, curtindo a Tri. E ela quer ouvir Jorge e Matheus, Sol nos Olhos.
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6: Lúcia, você pede a Tri FM? Toca.

0: FM tá na trilha, na melhor. Jorge Matheus, sol nos olhos, abrindo muito bem o nosso pad aí desse domingão. Agora são 11 horas e 11 minutos. Eu tenho dois pedidos aqui para Gustavo Lima. Vamos lá, vamos ouvir.
1: Bom dia, me chamo Marlene Antônio Augusto. Moro aqui em São Vicente, Vila Castatinha.
0: Oi, Marlene.
1: Gostaria de ouvir qualquer música de Gustavo Lima.
0: Legal, obrigado pela participação. E quem mais?
2: Bom dia, Cris. Meu nome é Zilda, do Jardim Santa Maria.
0: Bom dia.
2: Gostaria de ouvir Gustavo Lima, Retrovisor. Toca pra mim.
0: Bora.
2: Todos tenham um ótimo domingo. Que Deus abençoe cada um de vocês. Essa tri é demais. Beijo.
0: Marlene e Zilda, beijos pra vocês, meninas. Obrigado pelo carinho. Ótimo domingo, viu? Vocês pedem, a Tri FM toca.
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0: Tri, FM tá na trita na melhor. Bom dia, agora 11h18. Todos que mandarem mensagem, mandem com o nome completo, viu? Pra concorrer ao lindo moletom azul marinho da Tri, mais um par de convites de cinema do Cine System, do Litoral Plaza Shopping, na Praia Grande. Sorteio daqui a pouquinho, no final, meio-dia. Tem mais participação pelo nosso WhatsApp, 3219-1055.
1: Bom dia novamente, meu grande amigo Rock. Yeah. Já vou te desejar umas boas férias.
0: Obrigado, Marcelo.
1: Gostaria de pedir a nova música do Jota Quest com a Nega Lee.
0: Bora.
1: Descobridor de Sete Mares também, que vai ter o Tim Maia.
0: Sim.
1: Tá na Tri, tá sempre na melhor.
0: Valeu, Marcos. O Marcos é do Jockey em São Vicente, motorista de aplicativo, sempre trabalhando, ouvindo a nossa Tri FM, porque a Tri é a rádio oficial dos motoristas de aplicativo na Baixada Santista, né? Ô, Marcos, um bom dia pra você aí, bom trabalho, obrigado pelo carinho sempre, pela sintonia, viu? Obrigado aí pelas suas mensagens. O Marcos pede a Tri FM, toca! Jota Quest, Rogério Flauzino com a Lidiane Negrali e o Tim Maia. Descobridor Sete Mares na Tri.

0: FM tá na trita na melhor. Bom dia, 11:26 agora, Péricles com Ana Castela. 11:26, depois do intervalo eu volto com mais pedidos musicais, não sai daí não.
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0: Já estamos de volta, bom dia, agora 11h27.
1: Bom dia, pessoal da Tri, aqui fala Fernando aqui do Guarujá, em Seada.
0: Bom dia, Fernando.
1: Tô aqui com a família, preparando churrasquinho.
0: Boa.
1: Do dia das eleições.
0: É isso aí.
1: E queria ouvir Guilherme, Benuto e Panda, eu duvido. Abraço.
0: Valeu, Fernando. Um abraço pra você e pra família. Obrigado pelo carinho, viu? Pede que a Tri FM toca.
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1: Bom dia, na trilha agora 11 horas 31 minutos. Tem mais participação pelo nosso WhatsApp 3219-1055.
2: Boas férias, Rock. Obrigado. Que Deus te abençoe.
1: Obrigado.
2: Aproveite bastante.
1: Pode deixar.
2: É, eu gostaria de ouvir Champagne e oferecer a todos os ouvintes. E eu sou Tri sempre. Beijos.
1: Neil diz, beijo pra você, querida. Obrigado pelo carinho, viu? Pede que a

0: FM tá na trita na melhor, agora 11:36, Maria Regina, um beijo pra você em São Vicente, obrigado pelo carinho, pela sua participação, viu? A Maria Regina quer ouvir Pixote, então pede que a trilha FM toca.
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0: FM, bom dia, 11:39, agora depois do intervalo eu volto com mais participações, não sai daí não.
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0: semana, 30 na melhor. Bom dia, agora faltam 19 minutos pro meio-dia.
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2: Bom dia, Rock.
0: Dia.
2: Eu gostaria de ouvir Dia de Brit Samuel, Toda Mulher. Eu sou a Lucinei daqui da Vila Margareta. Tenha um bom dia e um ótimo domingo.
0: Lucinei, dá um beijo pra você, querida. Obrigado pelo carinho. Pede que a Tri FM toca.
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FM tá na 30 na melhor, Ed Brito e Samuel e o sucesso Toda Mulher. Agora faltam 15 minutos pro meio-dia. A Beth tá lá na Náutica 3 em São Vicente. Oi, Beth, bom dia pra você. A Beth e o Marcão, o casal sempre ouvindo a nossa Tria FM lá na Náutica 3. E a Beth quer ouvir a música da Marília Mendonça, Foi por Conveniência. Ô, Beth, um beijo pra você. Pede que a Tria FM toca.

0: FM tá na trita na melhor. Esse é o embaixador Gustavo Lima, aqui na programação mais gostosa de todo o litoral. Agora faltam 7 minutos pro meio-dia. Jeane Madelon. Oi, Jeane. Beijo, bom dia pra você. Obrigado pelo carinho. Ela tá no Jardim Castelo, em Santos, zona noroeste. Ela quer ouvir Beijei a Cura. Jeane, você pede. A Tri FM toca.
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0: Tri FM, então a Tri tá na melhor. Diego Vitor Hugo, BG e Acura. E pra fechar aqui as participações desse meu horário, o Kaique é motorista de aplicativo, tá lá trabalhando, vindo a nossa Tri, né, Kaique? Um abraço pra você, bom trabalho e obrigado aí pela sua carona, viu? O Kaique quer ouvir Cadeira Cativa de Zenete Cristiano. Ô, Kaique, você pede a Tri FM, toca!
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0: FM tá na 30 na melhor, fechando aqui o pad aí na minha programação. Quem faturou aqui o lindo moletom azul marinho da Tri. Mais um par de convites de cinema do Cine System, do Litoral Plaza Shopping na Praia Grande, foi a Rosana, Rosana Ferreira de Moraes.
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0: Ô Rosana, parabéns! Rosana Ferreira de Moraes. Rosana, você tem 2 dias úteis para passar aqui na Tri FM, aqui na João Pessoa 350, no centro de

Santos, das 14h até as 15h30 com seu documento de identidade para pegar aí seus presentes, tá bom? Parabéns, Rosana. Obrigado a todos que participaram. Eu tô indo embora. Vem aí o Pablo trazendo para você o Estação Tri. Agora tarde, domingo, com o Pablão aqui na programação. Gente, obrigado pelo carinho e pela sintonia. Tô saindo de férias e volto no mês de novembro. Então a todos um ótimo mês, né, Pablão? Vamos curtir o meu outubro, porque dia 26 é meu aniversário. Estaremos completando mais uma primaverinha, né? Feliz da vida. Ai, ai, ai, gente, obrigado pelo carinho, viu? Pela participação, pelas mensagens. A todos um ótimo domingo. Vamos votar. Quem já foi, parabéns, tudo certo. Quem não foi ainda, vote com consciência e responsabilidade por um Brasil melhor sempre. Tô indo nessa. Beijos e abraços. Tchau, gente! Que o mês de outubro venha com muitas realizações, tem muitas coisas.

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1: Aquele domingão maravilhoso pra todos vocês. Obrigado por mais uma vez vocês terem escolhido a Tri FM. Eu sou o Pablo. Pablão chegou aqui domingo à tarde todinho com vocês aqui na Tri. Gostoso demais receber sua visita aqui na nossa rádio. Obrigado aí. Bora juntos? Bora juntos? Domingo com... Amanheceu um dia tão maravilhoso, tá tão bonito, até agora mesmo, né? Mas agora já aparecem umas nuvens ameaçadoras, né? Previsão diz que vai chover a semana toda. Não sei se hoje vai chover, mas tá com jeito, viu? Tá com jeito que ainda vai chover hoje, viu? E eu quero saber exatamente, nesse domingão, domingo de eleição, o que que você está fazendo? Você está de boa em casa? Você está no trabalho? O que que você está fazendo nesse domingão? Onde você está aproveitando o seu domingo? É na praia? É na casa com os amigos? Tá onde, hein? Conta pra mim aqui, eu sou muito curioso, quero saber, você conta mandando seu áudio, manda aquele áudio caprichado, não precisa ser um áudio grande não, 30 segundinhos, tá bom demais? 13-329-1055, contando o que que você tá fazendo aqui nesse domingo, e não esquece, viu, não esquece de colocar seu nome completo, seu bairro, porque eu vou sortear para quem participa, quem manda seu áudio aqui para Estação Tri, aquele vale combustível no valor de R$100 e junto vai um par de convites de cinema do Cine System no litoral Plaza Shopping em Praia Grande. É bom, hein? Bom, hein? Bom demais, viu? Bom demais é estar junto com você nesse domingo.
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1: começou! Ei! A música é do Tim Maia. O som é do Jota Quest. Isso é bom, hein? Com jeitão de domingo, hein? Com jeito de praia, boa. Com jeito de mar. JQuest,

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0: Boa tarde, Pablão.
1: Oi.
0: Eu hoje estou trabalhando no Marcos de São Vicente, a casa de material de construção.
1: Puxa, até domingo essa casa de material de construção funciona, rapaz? Sim, sim.
2: Bom, boa tarde, Pablo, meu amigo. Oba. Alexandre da Silva.
1: Ô, bateu o cartão.
2: Domingão, tô descansando.
1: Ô, vida boa.
2: Um treino de manhã, né, puxar uma corridinha e agora pra casa almoçar e descansar.
1: Ei.
2: Tá na 30, né, melhor?
1: Aproveita.
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0: Janinho, Mariana Fagundes, aqui na trilha, aquele peão todo tatuado. Meio dia e 20, faz seu gênero? É teu estilo?
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1: Eu tava olhando aqui a previsão do tempo pra semana, né? Semana que começa agora. Eu tava falando, vai chover a semana toda. Segundo o clima tempo, o tempo deve ser parecido com hoje, viu? Deve fazer sol e depois deve chover. Hoje ainda não choveu. Eu espero que fique assim sem chover. Mas durante toda a semana, o que o clima tempo diz, que a previsão é a realidade, né? É que vai começar o dia sempre melhor, mais sequinho, com sol e tudo, umas nuvens e tal. E depois, na parte da tarde, chuva em nós, né?
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1: Como anda chovendo, não? Meu Deus do céu, o final de semana tá ótimo, por enquanto, né? Meio-dia 23, uma ótima tarde, um bom domingo pra você, que Deus te abençoe nesse domingo, você, as pessoas que você ama, sua família, tamo junto na Tri.

0: iPhone sem fim, acabei de falar aqui que não tava chovendo, aqui começou. E já recebi foto aqui, chuva em Praia Grande, na praia, aqui em Santos, em São Vicente. Tem jeito, viu? A previsão não é tão previsão, né? Tava certo.
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0: Aí, seu Jorge, a mina do condomínio.
1: Quando ela passa.
0: Meio de 33 da Tri.
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0: É cada vídeo com ventania e chuva aqui que eu vou contar uma coisa, viu?
3: Oi, Pablo.
0: Oi.
3: Boa tarde.
0: Boa tarde.
3: Aqui é a Thaís de Cubatão.
0: Ô, Thaís.
3: Pablo, que tempo maluco é esse?
0: Maluco.
3: Mas eu quero desejar um bom domingo pra todo mundo. Pra quem tá trabalhando, assim como eu.
0: Opa, bom trabalho.
3: E que eu também quero concorrer ao Vale Combustível, tá?
0: Tá bom, querida.
3: Um beijo, tá? Beijo. Na fita, na melhor. Fica com Deus.
0: Alô.
4: Boa tarde, Pablo.
0: Oi, e
4: aí? Já exerci a cidadania.
0: Eita.
4: Já votei.
0: Certo.
4: Já fui treinar.
0: Olha.
4: E agora aqui só curtindo a Tri em casa aqui. Pra almoçar aquele almoço gostoso.
0: Ei, delícia.
4: Um beijo pra todo mundo. Esse Vale Combustível vai me ajudar muito, viu?
0: Tá bom. Beijo, boa sorte, boa sorte.

0: Pedro Sampaio, MC Melon K e também Melody Jet Ski aqui na Tri. Faltando 20 minutos agora para uma da tarde, domingo, chuva, vento, tudo. Eita!
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0: canta essa música, né? É o MC Leozinho que eu vou tocar agora, né? E antes dele fazer sucesso, né, como MC, ele trabalhava como chapeiro, fazia pão na chapa, sanduíche, na padaria, lá no Jardim Botânico, perto lá da Rede Globo, na Zona Sul do Rio de Janeiro. Bora ouvir MC Leozinho? Se ela dança, eu danço.
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0: faltando 7 minutos agora pra 1 da tarde. Tá na trinta, tá melhor, tá na Estação Tri agora, boa!
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0: fechou?
1: Boa tarde, boa tarde. Ô, aqui Ferrugem. Na praia está uma ventaninha aí chovendo que nem dois.
0: Eita!
1: Mas faz parte, eu só tenho medo é do vento. Eu tô no Cardador, Ferrugem, Praia Grande do Campo.
0: Certo.
1: Estava saindo de casa para ir votar, mas infelizmente vou ter que esperar mais um pouco. Um abraço e fica com Deus.
0: Tá bom.
1: Quero concorrer aí ao Vale Combustível.
0: Ah, todo mundo quer, tá certo.
2: Boa tarde, Pablão.
0: Oi.
2: Começando meu domingo da melhor forma, ligadinha na 3FM com o Pablão, não é isso? Aqui é a Daiane do Bolsão 8 em Cubatão. Tô aqui ligadinha, né? Acordei, já comi o meu pastel na feira com caldo de cana.
0: Oh, que coisa
2: boa.
0: Tá um
2: vento terrível aqui, morro de medo de vento, tá ventando demais. Enfim, daqui a pouco partiu votar consciente.
0: De
2: Pablão,
0: boa.
2: Toca pra mim Gustavo Lima, Bala Alojada.
0: Toca, daqui a pouco
2: estão ligadinhos na 3FM. Olha, quero concorrer esse vale combustível, hein?
0: Boa sorte, boa sorte.
2: O cara tá bebendo demais, tá com sede. Pablão, tá na trita, tá na melhor. Beijo.
0: Tá que nem meu

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5: Tamo junto no domingo aqui na Tri.
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5: Pois é, aqui ó, a minha amiga Regina tava perguntando pra mim assim, Pablo, mas domingo à tarde aí na rádio, né? Não é ruim trabalhar domingo à tarde? Olha, eu vou falar uma coisa pra você, é maravilhoso. Primeira coisa, principalmente aqui no Estação Tri, o pessoal ficar conversando com a gente, mandando áudio, contando um monte de história aqui, e a gente se sente em casa, é como se estivesse aqui numa roda de amigos conversando, trabalhando, tocando música, me divertindo, é ótimo, é bom demais. Primeiro que eu amo a minha profissão, adoro fazer isso aqui, né? E como o pessoal que tá com a gente aqui, que ouve a rádio, que gosta da rádio, gosta da gente aqui, a gente sente uma energia tão boa, é bom demais passar o domingo com você aqui, vocês têm um domingo maravilhoso.
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5: Agora, não mexe nas minhas gavetas, tá bom?

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1: Tá explicado. Suas conversas temporárias que depois.

0: Paula Fernandes com a Simone Mendes na Tri.
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0: É o circo, né, Samu? Circo, circo, circo, circo. Deixa eu ver o povo aqui, meu povo.
2: Boa tarde, boa tarde, boa tarde, Pablo.
0: Oba!
2: Pablo, aqui é o Ricardo, eu falo do bairro da Aparecida. Cara, eu tô aqui encarando esse vento. Sou motorista aplicativo. Tô encarando esse vento aí.
0: Tá feio, né?
2: Vamos pra cima. Pra cima, tá na trinta, tá na melhor.
0: Tá certo, meu amigo. Já vem três alertas no meu celular aqui diferente.
3: Boa tarde, meu nome é Letícia, aqui do bairro Caiçara.
0: Ô, Letícia!
3: Fiquei agora há pouco, fiquei uma hora na fila.
0: Uma hora na fila?
3: Começando maior chuva aqui em Praia Grande.
0: Certo.
3: Bom domingo a todos.
0: Bom domingo pra você também, obrigado.
4: Boa tarde, Pablão.
0: Oba!
4: Estamos aqui em Santos, tá uma ventania, cara, já voltamos.
0: Boa.
4: Agora nós estamos indo pra casa do tio Clayton.
0: Eita.
4: Tá indo o Tiagão, Camila e o Zuza. Tá na trita, na melhor.
0: Boa. Vamos
4: que vamos. Boa. Bom domingo a todos.
0: Bom domingo. O que será que tem na casa do tio Clayton?
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0: Tá todo mundo indo pra lá?
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2: 1h24 aqui na Trilha Domingo. Tocou essa música agora do Guilherme Benuto com o Panda, né? A música, dor de cotovelo, né? A pessoa, você imagina a pessoa que foi largada nesse domingo, tá sozinha em casa, ouve essa música, não chega na segunda-feira.
3: Tá na trita, não. E aí?
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0: Sérgio.
1: Oi.
0: O que tá falando aí, outro?
1: Opa.
0: Eu tô aqui no Museu Menino.
1: Certo.
0: Passando a massa corrida aqui, oh, trabalhando. Ei. Eu gostaria de pedir uma música de Natanzinho Lima. Oferecer pra tudo, sergipana.
1: Eita, vida. Alô, Sergipe.
2: Fala, querido. Eu tô, oi, em casa, curtindo a minha casa.
1: É?
2: Tava pretendendo sair, mas o vendaval não tá deixando.
1: E o vento tá. Opa, que é isso?
2: Flávia de São Vicente.
1: Certo, Flávia.
2: São Baiatuba. Tô em casa.
1: Tá em casa?
2: Tava pretendendo sair, dar um rolê em Cubatão, mas a chuva tá querendo vir. Acho que não vou, não.
1: Ah, vai esperar, né? Tá certo.
3: Pablo, tudo bem? Quem fala aqui é o Jorge do Morro da Nova Sintra.
1: Fala, Jorge.
3: Tá trabalhando, né? Mercado Livre não para. Segunda, segunda.
1: Ô, Mercado Livre.
3: Sol, chuva. Tá bem
1: quente
3: hoje. Agora um ventaval. Mas faz parte. Pablo, se vale combustível aí, podia colocar na minha conta já, né?
1: Opa.
3: Tô precisando, hein?
1: Boa sorte,
3: Deus
1: hein?
3: Deus abençoe aí. Tá na melhor.
1: Certo.

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1: Falei que o tempo tá feio aqui, não tá chovendo aqui agora, né? Mas tá aquela ventania. E eu tô dentro do estúdio aqui, não dá pra ver direito, né? Perguntei pro meu amigo Joe, Joe, como é que tá o tempo aí? Ele falou, cavernoso, Pablão, cavernoso. Cavernoso quer dizer que tá tudo escuro, estranho. Faltam 20 minutos aí pras 2 da tarde, meu. Parece que tá de noite.

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1: Boa tarde, gente. Boa tarde a todos vocês. Obrigado pelo carinho. Vamos cantar com a gente aí. Mais uma exclusiva.

para entrar no clima, levanta a mãozinha pra gente, levanta a mãozinha. Vai ser aquele pop showzinho com o som do Joãozinho. Levanta a mão, é, tá no show agora. Aniversário da tri. Vamos na mão assim, ó. Tchau, tchau, tchau, tchau, tchau, tchau, tchau, tchau. Pagodinho.

0: vem de graça, Pichote. É o nosso pagodão do Estação, que teve Raça Negra, Sorriso Maroto, Revelação, Suel. Um jeito de domingo, né? Para aí, Natriz! Duas e uma aqui na TFM, meu, que tem de... O que eu tenho de áudio aqui pra tocar é uma coisa de louco, viu? Muito obrigado a você que participa com a gente, que manda seu áudio aqui. Para, ó, chegou mais áudio aqui, ó. Meu.
1: Boa tarde, Pablão.
0: Oba!
1: Motorista de aplicativo.
0: Fala, irmão.
1: Cara, vim pra rua, domingão.
0: Certo.
1: Achando que ia estar suave, né, por ser domingo.
0: Meu
1: querido.
0: O que aconteceu?
1: Tá um trânsito em todas as ruas.
0: Trânsito?
1: Parece até que é horário de pico de... da semana.
0: Eita!
1: Daí depois das 6 da tarde, sentido São Vicente.
0: Certo?
1: Aquele mesmo esquema. Todas as ruas,

0: Dá um trânsito brabo, meu amigo.
1: Vai
0: lá. Tá difícil ganhar dinheiro, hein?
1: Tá certo, então. Muita gente mandando aqui mensagem pra gente aqui. Eu recebi muitos áudios. Muito obrigado a você que participa aqui do nosso Estação.
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1: Bom, como muita gente participa, agora todo mundo que participou, mesmo que eu não toquei o áudio, que não deu tempo aqui de tocar, vou sortear aquele vale combustível no valor de R$100. Par de convite, se inscreva do Cine System Litoral Plaza Shopping. Vamos sortear aqui? Sorteia, Pablão. É Ângela Moreira Figueiredo!
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1: Aê! A Ângela Moreira Figueiredo do centro de São Vicente. Estamos falando de São Vicente agora, o Ivo aqui, né? Muito bem. Centro de São Vicente, Ângela Moreira Figueiredo. Mandou áudio, eu não toquei seu áudio, Ângela, mas

0: Domingo, né? Muito bem. Ângela, passa aqui 2 dias pra retirar. Segunda ou terça, das 14h30 da tarde aqui na Trinil, vem com o documento. Se não puder, manda alguém trazer seu documento aqui e retira de boa. Estação Trinil vai ficando por aqui. Já já temos sequência premiada. Sequência de 5 grandes sucessos pra você ouvir aqui na Trinil. Vamos ouvir junto. E você vai escolher a melhor. Ainda vai concorrer aquele moletom da Trinil lindo e convites pro Cine System, tá?
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0: Fica por aqui, 12h03.
1: Fique por aqui. Já, já. Já, já. Você vai ouvir. 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
5: Vamos que vamos! 12:05.
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5: Estamos aqui junto com você nesse domingo na Tri FM. Agora vai, hein? Que agora tem sequência. São 5 sucessos. Ela, essa sequência premiada, vamos ouvir 5 boas aqui. Você vai escolher a melhor pelo WhatsApp da Trio, 13-3219-1055. Coloca seu nome completo, seu bairro, vai estar concorrendo aquele moletom da Trio, que é bonito demais. Dá pra usar em qualquer ocasião e ainda um par de convites de cinema do Cine System Litoral Plaza Shopping Praia Grande. Falar aqui a sequência das 5 músicas. Vamos lá, começamos com Ana Castela. Olha onde eu tô. Depois tem Menos é Mais, Champanhe. Danilo e Davi, Apaga, Apaga, Apaga. João Bosco, Vinícius, Gustavo Lima, Medida Protetiva. E encerra com Ferrugem e Arrependidaço. Bora botar na sua
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1: Eu acho que você tem que mandar aquela mensagem. Mas manda o que tá no seu coração.
2: Porque se fosse eu falaria mais ou menos assim.
3: Ei, boa noite. Antes de te bloquear, eu só vim te dizer que a partir de hoje

0: Gustavo Lima, Medida Protetiva e Ferrugem Arrependidas. São as 5 músicas da nossa sequência premiada. E você sabe, quando der seu voto aqui na melhor, coloca seu nome completo e seu bairro para concorrer àquele moletom da Tri, que é lindo demais. São os últimos moletons. E também par de convites extrema do Cine System no Litoral Plaza Shopping.
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0: Ferrugem! Arrependidaço aqui na tribo pra fechar a sequência premiada. Ouvimos aí as 5 músicas da sequência, tá bom? Já vou ver qual a melhor aqui pra gente tocar de novo. Ainda vou sortear o moletom da tribo, um par de convites do Cine System pra vocês. 12:21 na tribo!
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0: Bom demais, muita gente aqui dando seu voto, escolhendo a melhor, ouvindo comigo aqui as 5 músicas da sequência premiada. Vamos tocar melhor, viu? Vocês já escolheram, muito obrigado a você que participou, que escolheu. E agora, vamos sortear o presente então? Tenho aqui aquele moletom lindo da Tri, o moletom é bonito demais. Par de convites em cinema do Cine System, Litoral Plaza Shopping, Praia Grande. Olha, quem tá afim do moletom da Tri, vai participando, que são os últimos, viu? São os últimos, né? Fez para a nossa coleção de inverno, já estamos na primavera, ainda tem moletom aqui, que coisa, né? Mas são os últimos, tá? Quem leva dessa vez? O mau sorteio é Romualdo Monteiro das Flores!
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0: Alô, meu amigo Romualdo de Vicente de Carvalho, parabéns! Meu amigo, é só pegar a barquinha. Amanhã, segunda ou terça, são 2 dias. Chegar aqui na Tri FM, das 2 às 3h30, para retirar o seu moletom e também seus convites para o Cinecista. Parabéns, viu, Romualdo? Obrigado pela participação de todo mundo. Vocês são demais. Encheram, né, meu WhatsApp aqui. Bora lá tocar melhor.
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0: sabe, agora 12h28, tá na tri, tá na melhor.
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0: A mistura de dois gêneros diferentes, Péricles e JP. Ficou bonito demais. Até quando, novidade na tri?

0: É o Luan Santana aqui na Tri, às 12h34. Tá na Tri, tá na melhor.
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0: antiga do Sorriso Maroto, que não pode faltar aqui na Tri, na cama. Bom demais, 2008 de volta aqui na Tri. Vamos mandar alô pra minha turma aqui. Alô,
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0: FM. Alô, alô. Ô, Joana Carolina, ela é da Cleba 2 em São Vicente, a Daiane.

0: Laila Nunes. Ela aqui de Santos, tá ouvindo a Tri. Muito obrigado!
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0: no domingão aqui da TFM. Quem sente saudade sou eu. Faltam 7 minutos para as 3. Tá na Tri, tá na melhor.
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0: Marvila com camisa 10 aqui na Tri, recente demais. Galera, segura as pontas aí, 3 em ponto agora, porque tá chegando a hora extra. Você sabe, né? Domingão, de boa, ouvindo uma playlist de 1 hora, sem intervalos comerciais aqui na Tri. Então, dá um tempinho aí que a hora extra vai começar já já.
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3: Vamos lá então, que agora.

0: Marcos e Belucci, aqui na Trina, hora extra, uma hora de música direto na Trina. 3:08, tá na Trina, tá na melhor.
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Caio e Ancon Dilcinho, a gente separou aqui na Tri Hora Extra, uma hora de música direto, reto, sem intervalo. FM. 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

0: manda agora, não pode esquecer nada que eu vou falar agora. 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
0: 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Tocar o Matheus e Cauã aqui com a Ana Castela? Acabou a trilha, o cara fala demais. Meu Deus, que locutor falador!

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0: segue uma hora de música direto, não tem intervalo comercial.
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Rádio FM, agora são 3h38. Yeah. Um ótimo domingo pra você, uma linda semana. Tá na 30, tá na melhor.

0: Sorriso Maroto, muito barulho, São Paulo!
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0: Grande, Thaís Oliveira, da Vila Nova, Cubatão, meu amigo Zé Roberto, ele, Angelita, trabalhando no domingo na Ponta da Praia, e ligados na Tri.
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É o Felipe Araújo aqui na trilha. Hora extra. Pois é, fechando aqui mais uma hora extra. Você ouviu uma hora de música direto, sem intervalos comerciais aqui na trilha. Bom

0: piores do sertanejo nesse domingo na programação da Tri. 4 em ponto, boa tarde.
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5: É o domingo na Tri, muito melhor, é claro.
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5: Hora boa, hora boa agora, porque principalmente para os grandes fãs do sertanejo, pois é, porque as 5 melhores do sertanejo, as melhores músicas do sertanejo nesse domingo vão tocar para você na sequência. 5, 4, 3, 2, 1, só as boas!
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0: Deixa pra casar. Diego e Vitor Longo aqui na Tri. São 4:08. 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

Simone Mendes, Direitos Iguais, super campeã aqui nos nossos top sertanejos. Mais uma vez, top número 1 no top 5 sertanejo desse domingão, 4h17. Agora veja uma coisa, vê se alguma criatura de Deus tem saúde para enfrentar isso. Quando eu cheguei hoje aqui na 3FM, aí tava sol e a temperatura era de 32 graus. A hora que eu cheguei, eu falei 32 graus e tal, sensação térmica de 34, até lembro. Sensação térmica de 34, 32 graus com sol. Agora, daqui a pouco eu vou embora, né? Daqui a pouco o Didi chega aí, tem na Paodeira, 5 da

0: horário.
1: Então daqui a pouquinho eu vou embora. A hora que eu for embora, tá 18 graus e tá chovendo. De 32 para 18, caiu 14 graus a temperatura. Tá de brincadeira, né? Não tem saúde que aguente isso, viu? 4:18 na Tri.
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0: Patrícia Ramos, eu lembro de você. Ó.
1: Aí, Bubuzinho, relembrando grandes sucessos do Só Pra Contrariar. É, que se chama amor, meu jeito de ser. Bom demais, né? Tem a FM agora 4h32, o Domingão aqui, tá na 30, na melhor.
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0: aqui na Tri às 10 minutos para 5 agora.
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Aí, Zé Felipe, pela Castela, sua boca mente. Pra gente encerrar, vou encerrar aqui a minha participação nesse domingo, né? Vamos descansar um pouquinho. Meu amigo Didi já está por aqui, vai assumir a Tri FM, que já já tem na pagodeira. Aquele pagode bacana, gostoso demais aqui na Tri. Não, não, hoje é, hoje não tem na pagodeira, não. Programação normal com meu querido Didi, aquela muito legal, vai começar já já. Na pagodeira é no sábado, me enganei, desculpa Didi, desculpa. Edilson Júnior tá chegando, vai te acompanhar aqui na Tri FM. É o seguinte, agora, tomei um café aqui agora, porque afinal de contas, o termômetro caiu um pouquinho, só 14 graus, 18 graus aqui no centro de Santos. O vento até deu uma mainada, mas a chuva tá caindo. Vamos em frente, tá? Que essa semana seja maravilhosa, iluminada para todos vocês. Para mim também, com certeza. E nesse, durante agora, meu amigo Rock Vieira, a partir de amanhã tá de férias. Então eu vou chegar mais cedo. A partir das 9 da manhã, se Deus quiser, estarei aqui na Tri FM com o Conta Mais, ao lado da Elaine, querida, aqui no Conta Mais, alegrando vocês todas as manhãs na Tri FM. Um grande beijo, fica com Deus. Deus abençoe a semana de cada um de vocês e fiquem com o Edilson Júnior. Didi já chegou.

0: É isso aí, 5-1 aqui na Tri, meu amigo Didi, desculpa, porque agora é hora do Tri Retrô, viu? É, na Pagodeira é no sábado, às 5 da tarde, e no domingo, às 5 da tarde, tem o Tri Retrô, certo? Agora tá tudo certo.
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1: Uma ótima tarde de domingo pra você que tá junto com a gente. Tá tudo bem por aí? Tá tudo certinho? Muito prazer. Eu sou Edilson Júnior do Didi. Vamos juntos até as 9 da noite aqui na Tri FM. E a partir de agora tá começando o Tri Retrô. Os grandes sucessos do passado de volta pro seu rádio. Uma hora com as músicas que fizeram e continuam fazendo história aqui na programação da Tri FM. Então dá um gás aí, confere junto com a gente, porque o Tri Retrô começou.
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0: 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Você tá conferindo aqui o Tri Retrô, os grandes sucessos do passado de volta pro seu rádio. Agora eu vou pra um rápido intervalo e já já depois do break tem mais.
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0: Tri FM tá na Tri pra melhor, de volta com o Tri Retrô, os grandes sucessos do passado de volta pro seu rádio aqui na Tri FM.
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0: 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Você tá conferindo aqui o Tri Retrô, os grandes sucessos do passado de volta pro seu rádio. Agora eu vou para um rápido intervalo e já já depois do break tem mais.
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1: Oi, turminha, estamos de volta. Tudo bem por aí? Tudo certinho? Espero que sim. Muito prazer. Eu sou Edilson Júnior do Didi. Vamos juntos até as 9 da noite. E a partir de agora tá começando o Top 5 Sertanejo. As 5 músicas sertanejas mais pedidas até o momento pelo 3219-1055. Muito obrigado para você que participa junto com a gente, interagindo, pedindo o seu sertanejo favorito. Valeu pelo carinho, pela participação e pela audiência. E a gente já começa com a posição de número 5.
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0: Play FM tá na tritra melhor, finalizando aqui o Top 5 Sertanejo, as 5 músicas mais pedidas até o momento da nossa programação, pelo 3219-1055. Muito obrigado pra você que participa junto com a gente, interagindo, pedindo o seu sertanejo favorito. O Top 5 fica por aqui e volta a qualquer momento na nossa programação. Agora eu vou pra um rápido intervalo e já já depois do break tem mais. Continue junto com a gente porque eu volto já.
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0: Tri FM tá na Tri, tá melhor. Uma ótima noite de domingo pra você que tá junto com a gente aqui na Tri. E a melhor programação do seu rádio continua.
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0: salva de palmas pra Pabllo aí.
1: Tri FM tá na Tri, tá melhor. Uma ótima noite de domingo pra todo mundo que tá junto com a gente aqui na Tri. Agora eu vou pra um rápido intervalo e já já depois do break tem sucesso internacional em destaque na nossa programação. Continue junto com a gente, porque você já sabe, tá na Tri, tá na melhor.
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0: Nobre FM tá na Tritra Melhor, de volta com a melhor programação do seu rádio. E agora tem mais um sucesso internacional em destaque na nossa programação. Aumenta o volume aí e confira junto com a gente.
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0: FM tá na trita melhor. Uma ótima noite de domingo pra todo mundo que tá junto com a gente. Agora eu vou pra um rápido intervalo e já depois do break eu tô de volta com o Mega Tri. 2 horas só de música, sem intervalos comerciais. 120 minutos só com o melhor da nossa programação. Segura aí que eu volto já.
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0: Boa noite, turminha, estamos de volta. Uma ótima noite de domingo para todo mundo que tá junto com a gente. Muito prazer, eu sou o Edilson Júnior do Didi. Vamos juntos até as 9 da noite aqui na Tri FM. Tá tudo bem por aí? Tá tudo certinho? Espero que sim. Seja bem-vindo, seja bem-vinda, porque a partir de agora tá no ar o Mega Tri. São 2 horas só de música, sem intervalos comerciais. 120 minutos só com o melhor da nossa programação. Então vem conferir junto com a gente, porque o Mega Tri começou! 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
1: Tri FM tá na Tritra Melhor. Uma ótima noite de domingo pra você que tá junto com a gente. E por aqui, continua. 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

0: eu acho que você tem que mandar aquela mensagem. 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
1: E Guilherme Benoit.
0: Tri FM tá na Tritra Melhor. Uma ótima noite de domingo pra você que tá junto com a gente. E por aqui, continua.
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3: Existe uma teoria que se chama 90-10, onde uma pessoa tem 90% daquilo que você procura em alguém. Só que você foca naqueles 10% que falta. Aí você sai pra rua, se aventura, e realmente você encontra aqueles 10%, mas não se deu conta que perdeu os 90%.